Você tinha que roubar. Atenção, entendeu? É sim. Calma, Chandro. Yeah.